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2: né?
3: Eu sei.
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1: 21 horas e 36 minutos.
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1: 22:28.
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1: 22 horas e 31 minutos.

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1: 23h28. 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
1: 23 horas e 32 minutos.
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1: Yeah, tá ligado, né? 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
2: 0:39.
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2: 0:42.
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21: Estamos chegando, pessoal, com a edição do programa Remember, cheio de muitas recordações, romantismo. Ai, como é bom, né? A gente voltar àqueles tempos, relembrar aquele namorado do passado, aquele amor que você acha que foi o seu maior amor da sua vida. Tudo isso vamos recordar agora dentro do Remember, com belíssimas músicas que marcaram época na vida da gente. Duran Duran, Ordinary World.

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2: 3 horas e 43 minutos.

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2: 3 horas e 45 minutos.
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0: Notícia.
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1: 4:33.
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1: Quatro horas e 34 minutos.
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3: 4:36.
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7: 5:32. 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
1: Província. 5:34.
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0: Preto, 6 horas.
1: Em nome do Pai, do Filho e do Espírito Santo. Amém. O anjo do Senhor anunciou a Maria e ela concebeu do Espírito Santo. Ave Maria, cheia de graça, o Senhor é convosco. Bendita sois vós entre as mulheres e bendito é o fruto do vosso ventre, Jesus. Santa Maria, Mãe de Deus, rogai por nós, pecadores, agora e na hora da nossa morte. Amém. Eis aqui a serva do Senhor. Faça-se em mim segundo a vossa palavra. Ave Maria, cheia de graça, o Senhor é convosco. Bendita sois vós entre as mulheres e bendito é o fruto do vosso ventre, Jesus. Santa Maria, Mãe de Deus, rogai por nós, pecadores, agora e na hora da nossa morte. Amém. E o Verbo de Deus se fez carne e habitou entre nós. Ave Maria, cheia de graça, o Senhor é convosco. Bendita sois vós entre as mulheres e bendito é o fruto do vosso ventre, Jesus. Santa Maria, Mãe de Deus, rogai por nós, pecadores, agora e na hora da nossa morte. Amém. Rogai por nós, Santa Mãe de Deus, para que sejamos dignos das promessas de Cristo. Oremos. Infundi, Senhor, em nossos corações a vossa graça. Nós vos suplicamos, a fim de que, conhecendo pela embaixada do anjo a encarnação de Jesus Cristo, vosso Filho, pelos merecimentos de sua paixão e morte na cruz, cheguemos à glória da ressurreição, pelo mesmo Cristo nosso Senhor. Amém. Glória ao Pai, ao Filho e ao Espírito Santo, como era no princípio, agora e sempre.

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2: 6:07.
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2: 6:10.
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2: 7:08.
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2: 7:09.
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Cadê?

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0: Legal, me amarro nesse som, tá sabendo? 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
2: 7:48.
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2: 7:51.
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0: Pois bem, bom dia, um ótimo dia para você na sintonia da Província FM 98,7, a nossa comunitária Nota 10 e fazendo amigos para sempre. Hoje, segunda-feira, 6 de julho de 2026, está começando Manhã de Sucessos comigo, Isaías Brandino. Vamos juntos até as 11h30, claro, com muita música para alegrar o seu dia. Com certeza tem informação para você também, de bem meia hora, não é isso? Desde informações internacionais a locais, dicas, para o seu lar, mundo animal, o dia de hoje na história, curiosidade do dia, alimentação saudável, tecnologia. Tem as vagas de emprego disponíveis no Cine às segundas, quartas e sextas para você aqui na província. Claro que você também interage, participa pelo nosso WhatsApp fixo 3551-4330. E aí, como foi o fim de semana? Espero que tenha sido tudo de bom, que tenha dado para descansar ou naqueles afazeres que é só no fim de semana mesmo, né? Vamos seguir então nesta segunda, abençoada por Deus, Pai Criador, fonte de todos os universos, com a mensagem do dia e as previsões astrais com ela, Cris Marques. Vamos nessa!
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2: Aconteça o que acontecer, você acaba de ganhar mais um dia de presente para viver. Por isso, comemore esse novo dia. Agradeça. Cada manhã traz a oportunidade de sintonia com o universo através de múltiplos canais de percepção. Enquanto você ainda está no silêncio, na intimidade dos seus pensamentos, nos devaneios do espírito da rotina de mais um despertar, a vida se revela. Emocione-se com os fenômenos da natureza. A chuva, o vento, as nuvens, os trovões, os primeiros raios de sol que estão começando a colorir o céu. E principalmente, emocione-se porque você faz parte deste espetáculo.
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4: Ao preparar carne de porco, adicione uma colher de sopa de açúcar no óleo da fritura para que ela fique douradinha.
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5: Olá, meus amores, muito bom dia. Já estou chegando com as previsões astrais para você. Hoje é 6 de julho de 2026, segunda-feira, dia da criação do IBGE. Estamos vivendo a 28ª semana do ano e na lua cheia.
6: Parabéns para você.
5: Quem está comemorando mais um ano de vida hoje é a modelo Caroline Trentini e o cantor Toquinho. Mil felicidades para eles e também para você que está de aniversário hoje.
6: Muitas felicidades.
5: Quem escolhe nascer em 6 de julho recebe do céu a tarefa de cuidar de um dos bens mais preciosos para todos os cancerianos, a memória. Embora resistam com todas as forças à chegada da maturidade, se beneficiam muito dela. Apenas através da dolorosa experiência do erro e do acerto, eles conseguem descobrir a melhor maneira de conduzir a vida e não se jogar de cabeça no primeiro projeto que pareça interessante ou sedutor. Esses são os nascidos no dia de hoje. Vamos abrindo então as previsões falando para você que nasceu em Áries, de 21 de março a 20 de abril. Áries, passe mais tempo com a família, será ótimo. Já no campo afetivo, as coisas podem se complicar, pois há risco de sofrer uma decepção. Abra o olho em relação às amizades que estão à sua volta, pois podem tentar lhe prejudicar. No campo profissional, não tome decisões hoje. Número de sorte para você, Áries, 47, a cor é azul hoje. Olá, Touro, de 21 de abril a 20 de maio. Touro, trabalhe sua espiritualidade. Precisará de muito discernimento para não confundir o que sente. Cuidado, senão acabará perdendo a pessoa amada. Qualquer palavra mais dura vai magoá-la. Tenha cautela. Procure divertir-se um pouco com os amigos mais próximos. Número de sorte, Touro. Hoje é o 15 e a cor é marrom.
6: Gêmeos.
5: Olá, Gêmeos. 21 de maio a 20 de junho. Gêmeos, segunda-feira animada, hein? Sua vida social estará intensa. Seu círculo de amizades promete se ampliar. Mas não se iluda com as aparências, não. Tome cuidado com fofocas, que poderão causar um grande infortúnio em sua vida. E o amor que estava esperando está chegando. Aproveite e se abra para o novo.
7: Número de sorte 45 e a cor é verde, viu, gêmeos? E daqui a pouquinho voltem com Câncer, Leão e Virgem. É já já.
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8: Simpatia para se proteger do olho gordo no amor. Acenda uma vela rosa para o seu santo de devoção e peça para que ele proteja a sua vida amorosa. Em seguida, imagine um manto de luz rosa envolvendo você e seu par, sugando todas as energias negativas. Faça o sinal da cruz e, ó, reze um Pai Nosso também, tá?
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Vamos seguindo com mais um bloco das previsões astrais. Eu falo agora para Câncer, de 21 de junho a 21 de julho. Câncer, bom dia para estudar ou ler um livro. Que tal arriscar a sorte em uma inscrição para concurso? Aproveite essa sua fase estudiosa. Você estará um tanto desmotivada nos assuntos do coração. Procure se animar um pouco e você se sentirá melhor, viu, Câncer? Número de sorte para você 80 e a cor é amarelo. Leão. Olá, Leão. De 22 de julho a 22 de agosto. Leão, a melhor maneira de ficar de bem com a vida é cuidar do lado espiritual. A paquera e o romance contarão com boas vibrações dos astros. Invista na sua vida profissional. Os astros revelam que você terá muita sorte em assuntos relacionados aos negócios. Número de sorte 78 e a cor é roxo. Virgem. Olá, Virgem. De 23 de agosto a 22 de setembro. Virgem, será essencial dar mais atenção à sua família e aos amigos também. Entre em contato com as pessoas que estão muito distantes, como parentes e amigos. O namoro inspira alguns cuidados e o ciúme pode acabar atrapalhando a sua relação. Número de sorte para você, 20, a cor é preto. Fique ligada comigo, daqui a pouquinho eu volto com Libra, Escorpião e Sagitário.

0: De 23 de setembro a 22 de outubro. Libra, se estiver precisando de dinheiro, um serviço extra poderá chegar em boa hora. A sua possessividade pode sufocar o gato, pegue leve. No lado profissional, é bom começar a se dedicar mais aos estudos. Não deixe a chance passar. Número de sorte 7, Libra, e a cor é amarelo. Escorpião. Olá, Escorpião, de 23 de outubro a 21 de novembro. Escorpião, viagem ou passeio poderá agitar o seu dia. Aproveite para relaxar e se divertir bastante. Você vai querer sair da rotina. Astral confuso no amor. Não tome decisões importantes e espere a hora certa de agir para não causar arrependimentos depois, viu, Escorpião? Número de sorte 63 e a cor é verde. Sagitário. Vem comigo, Sagitário, de 22 de novembro a 21 de dezembro. Sagitário, um reencontro vai proporcionar momentos muito agradáveis a você. Tenha sempre cautela só. No setor sentimental, o ciúme será uma enorme barreira a ser vencida neste momento, pois ele realmente costuma atrapalhar a sua vida. Dinheiro extra chegando, viu? Seu número de sorte é o 5 e a cor é rosa, viu, Sagitário? Daqui a pouquinho tem Capricórnio, Aquário e Peixes. Continue por aqui porque eu volto rapidinho, hein?
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0: ligada nas previsões astrais, eu já tô por aqui falando para Capricórnio agora. De 22 de dezembro a 20 de janeiro. Capricórnio, vida social movimentada. Não faltarão convites para festas e badalações. Procure paquerar, mas sem relacionamentos muito sérios. Sua popularidade irá aumentar, mas poderá se decepcionar com o gato, hein? Por isso, tenha cuidado. Número de sorte 98, a cor é vermelho, Capricórnio. Aquário. Olá, Aquário, de 21 de janeiro a 19 de fevereiro. Aquário, hoje você estará mais articulado e não terá dificuldade para se divertir com as pessoas. E que tal entrar em contato com alguém que não vê há algum tempo? Isso vai lhe proporcionar grandes alegrias. Tome cuidado para não exagerar nos gastos. Seu número de sorte é 34 e a cor é bege, Aquário. Peixes. Fala agora para Peixes, de 20 de fevereiro a 20 de março. Peixes, venda, aquisição ou reforma de imóvel. Recebe boas vibrações. Como ter cautela com fofocas? A tarde é ideal para modernizar suas técnicas de trabalho e assim a sua capacidade será reconhecida. Invista numa reconciliação amorosa, viu, Peixes? Número de sorte 96 e a cor é branco. É isso aí, pessoal. Ficamos por aqui com as previsões astrais de hoje. Grande semana pra nós. Amanhã tô de volta, tá bom? No mesmo horário, eu aguardo você.
1: Uma nova frente fria avança do sul em direção ao sudeste do Brasil neste início de semana e traz aumento da nebulosidade para a faixa leste do estado de São Paulo, Rio de Janeiro, Espírito Santo e faixa leste também do estado de Minas Gerais. Não é uma chuva volumosa, é uma chuva que pode vir ali com fraca intensidade, com baixos volumes acumulados, e atrás desta frente fria teremos o avanço de uma massa de ar frio de curta duração. A temperatura não cai tanto, não é uma massa de ar frio tão severa e tão generalizada, mas devemos ter bastante oscilação das temperaturas ao longo desta semana, especialmente estado de São Paulo, Rio de Janeiro, sul de Minas Gerais. As mínimas devem ficar em torno de 10, 12 graus e no período das tardes as temperaturas alcançando aí a casa dos 20 graus. A partir de sexta-feira, os ventos mudam de direção novamente no sudeste do Brasil, a temperatura sobe um pouco e aí sim teremos novas instabilidades se formando no sul, que devem trazer condições de chuva e desta vez chuvas mais generalizadas, mas isso deve acontecer mais lá para o final da semana, início da semana que vem. Maria Clara Sasaki, da Tempo Ok Meteorologia, em parceria com a agência Rádio Web.
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3: Paris, 6 de julho de 2026, essas são as principais notícias desta segunda-feira. A França começou hoje sob

0: uma nova onda de calor, a terceira desde o fim de maio. 16 departamentos do sul e do oeste do país estão em alerta laranja, com temperaturas que podem chegar a 40 graus em algumas áreas. Os cientistas pedem a aprovação de uma lei de emergência climática. O governo enfrenta críticas da oposição por investimentos considerados insuficientes para adaptar escolas, hospitais e cidades e ao aumento das temperaturas. E um novo incêndio florestal continua avançando na região de Droma, no sudeste da França. Já destruiu cerca de 450 hectares de vegetação em uma área montanhosa de difícil acesso. A região permanece em alerta para onda de calor e em nível máximo de risco para incêndios florestais. Ao menos 14 pessoas morreram nessa segunda-feira em ataques russos contra a região de Kiev, incluindo 11 vítimas na capital ucraniana. Segundo autoridades, os mísseis atingiram prédios residenciais e outras áreas urbanas, enquanto equipes de resgate continuam as buscas por sobreviventes entre os escombros. A ofensiva ocorre na véspera da cúpula da OTAN em Ankara. A presidente da Comissão Europeia, Ursula von der Leyen, afirmou hoje que os novos bombardeios contra Kiev demonstram a necessidade urgente de reforçar os sistemas de defesa antiaérea da Ucrânia. Em mensagem nas redes sociais, ela disse que o tema será discutido hoje, nessa semana, durante o encontro. E milhões de iranianos participam nesta segunda-feira do cortejo fúnebre do ex-líder supremo Ali Khamenei, no terceiro dia de homenagens nacionais em Teherã. As autoridades esperam um público total de até 20 milhões de pessoas durante as cerimônias. O funeral ocorre após a morte de Khamenei em fevereiro, durante a guerra iniciada por Estados Unidos e Israel. Ao longo do percurso, multidões exibem bandeiras iranianas e entoam palavras de ordem contra os Estados Unidos e Israel. O governo iraniano apresenta as cerimônias como uma demonstração de unidade nacional. A China confirmou hoje o lançamento de teste de um míssil estratégico a partir de um submarino nuclear no Oceano Pacífico. Pequim afirmou que o projeto levava apenas uma carga simulada. Ainda assim, a Nova Zelândia manifestou preocupação com a realização desses testes de armamentos no Pacífico Sul. O Japão pediu que a China evite ações que possam aumentar tensões na região. E as autoridades da Venezuela elevaram para 3.342 o número de mortos provocados pelos dois terremotos que atingiram o norte do país em 24 de junho. De Paris, Rádio França Internacional, em parceria com a agência Rádio Web.
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11: Para quem possui os olhos afastados, um leve esfumaçado de um tom mais escuro, como marrom ou verde musgo, no canto interno, cria a ilusão de aproximá-los. Mas ao esfumar, cuidado para não tornar a fisionomia pesada.
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12: Pois bem, na província FM, 8 horas 31 minutos, vamos seguindo com o nosso Manhã de Sucessos. Um bom dia, uma ótima semana para você. Bom trabalho também, né, para todos os nossos trabalhadores brasileiros. Já deixa eu trazer aqui a informação, ó. Interrupção no abastecimento ETA Itacolomi. A Saniouro informa que a ETA Itacolomi ficará paralisada nesta segunda-feira, até às 16 horas. Por esse motivo, poderá haver interrupção no abastecimento nos bairros Alto da Cruz, Antônio Dias, Barra, Jardim Itacolomi, Lagoa, Morro do Cruzeiro, Novo Horizonte, Nossa Senhora das Dores, Nossa Senhora do Carmo, Padre Faria, Santa Cruz, Vila dos Engenheiros, Vila Itacolomi e Vila Operária. Então, a Saniouro informando a interrupção no abastecimento ETA Itacolomi, né? Ficará paralisada até às 16 horas desta segunda-feira, então poderá haver interrupção no abastecimento. Repetir os bairros: Alto da Cruz, Antônio Dias, Barra, Jardim da Colomi, Lagoa, Morro do Cruzeiro, Novo Horizonte, Dores, Nossa Senhora do Carmo, Padre Faria, Santa Cruz, Vila dos Engenheiros, Vila Itacolomi e Vila Operária. Na província FM, 8 horas. 33 minutos, bom dia.
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0: na província, 8:47.
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0: Eu sou a Ninica, eu sou a Ninica Boazinha. Eu quero mandar um abraço para o povão do Pai de Faria, do lado da Quiz, Moa Santana, da Boca Cita, da Vila Aparecida. Eu amo todos vocês. Quatro da Quiz. Um abraço, um grande abraço para os negros do buraco quente, meu. A terceira, eu quero mandar um grande abraço para os povos da terceira também, ó. A paz de nosso Senhor Jesus Cristo, que dá saúde no modo de São João também, na piedade, na descer de baixo e na de cima, viu, vó? Vira São José. Aí eu vou te dar meu bairro de São Francisco. Aí eu quero mandar um abraço também pro pessoal de São Cristóvão. Um abraço pros amigos da Água Limpa, viu? Vira Perada, pro Saramém, por assim. E quer ver, deixa eu ver qual é o outro lugar, espera aí, deixa eu ver. Se imaginar qual é o outro lugar. Do Morro de São Sebastião, do Morro da Queimada, pros pessoal do Taquará também, da Barra também, de Saramanha também, Santa Figênia também, Guaio Real, muito direitinho, viu? Das Cabeças, do Pilar e do Rosário. Olha, eu tô mandando um grande abraço pra vocês, daí, viu, negros da Antônio Dia aí, viu? Eu sou a Ninica, eu sou a Ninica Boazinha, direitinho. Todo na rádio é piovista, de perto.
1: Hermes Trismegisto, São Celeste, Tábua de Esmeralda.

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2: A mais recente pesquisa realizada pelo Instituto Datafolha buscou traçar o perfil do eleitor brasileiro. E a religião foi um dos fatores analisados, apontando uma diferença entre as denominações cristãs. A pesquisa mostra que entre evangélicos, 52% estão à direita, enquanto 30% do mesmo grupo está colocado no espectro da esquerda. Já entre católicos, a divisão é mais equilibrada. O Datafolha aponta que 43% dos católicos se mostram mais à direita, enquanto outros 39% está à esquerda. Como a margem de erro do levantamento é de 3%, esse resultado é classificado como um empate técnico. Maior denominação de centro-esquerda do país, o Partido dos Trabalhadores, PT, tem na base de sua formação justamente movimentos surgidos dentro da Igreja Católica. E o cientista político e jornalista Bruno Lima Rocha aponta que essa proximidade teve muito mais influência dentro do partido do que ao contrário, uma situação que ainda se reflete diretamente em toda a sociedade.
3: O PT se posiciona à esquerda, à centro-esquerda. A centro-esquerda hoje, né? Porque tem origem nas pastorais sociais, num movimento enorme que se opôs à ditadura militar e afastou a Igreja Católica do apoio ao golpe de Estado que deu em 64. Considerando o tamanho do catolicismo não praticante no Brasil, considerando a densidade eleitoral do partido de governo e do presidente Lula, é quase que ipsi liter que vai ter uma relação direta entre o quociente eleitoral de centro-esquerda e o progressismo como uma consciência média social dos católicos.
2: Para avaliar a posição ideológica dos religiosos brasileiros, o Datafolha fez uma série de perguntas a respeito de temas sociais e econômicos. O levantamento mostra uma mudança na postura geral dos evangélicos brasileiros sobre temas morais. Lima da Rocha reforça que as igrejas neopentecostais levaram a essa guinada, inclusive entre denominações religiosas que já defenderam pautas ditas progressistas, como, por exemplo, o divórcio.
3: A gente está diante de um movimento de conservantismo ou conservadorismo social de base evangélica, pentecostal, neopentecostal. E aí gera uma situação concorrencial entre as denominações, o que coloca as disputando, aspas, o mercado da fé, que as obriga a serem cada vez mais parecidas. É aquilo que a gente chama de deformação de mercado, né? Com a adesão a ritos e a doutrina social, como consequência da adesão a ritos dos evangelicalismos mais conservadores, acaba que denominações históricas que têm vínculo com o progressismo, como metodistas e luteranos, também recuam na sua posição social e ficam na disputa pela adesão de fiéis.
2: Um outro fator determinante para esse crescimento conservador entre evangélicos é o grande número de políticos que se elegem a partir das igrejas. Inclusive, não raramente, utilizando o cargo de pastor como nome a ser apresentado na campanha e na urna. Lima Rocha aponta que essa medida tem como fundo um projeto de poder mais claro nas igrejas neopentecostais.
3: Há uma vinculação direta com o voto. Tem um projeto de poder, que é a teologia do domínio, que foi antecedido da teologia da prosperidade. Então, por isso talvez seja a relação mais à direita. Tu tem um elogio do sistema capitalista contemporâneo, que não tem nada a ver com a reforma de Lutero, porque o elogio ao trabalho hoje se confunde com o parasitismo financeiro. Quem trabalha se mata de trabalhar para poder prover o mínimo de bens materiais para sua família. E quem não trabalha e tem acumulação financeira, nada faz, ainda fica retirando riqueza da sociedade e colocando para o agiota, com a pessoa jurídica, que é o sistema financeiro.
2: Contudo, Lima Rocha aponta que a aposta na interferência política também tem sido respondida com um repúdio por parte dos fiéis.
3: Tem algo muito interessante ocorrendo no Brasil, que é o desigrejamento. Se os números estão corretos, tem 11 milhões de evangélicos de distintas denominações que estão fora das igrejas, justamente por essa pregação neoliberal, neoconservadora, por vezes protofascista, muito mercantilizada, que é a marca das lideranças neopentecostais e pentecostais do Brasil, né?
2: Os questionamentos do Datafolha foram feitos em dois eixos, comportamento e pensamento econômico. No primeiro foram abordados temas como armamento da população, pobreza, criminalidade, crença em Deus, homossexualidade, importância dos sindicatos e punição a adolescentes infratores. Já quando se falou sobre economia, foram abordadas questões sobre impostos, papel do governo na economia, benefícios públicos, leis trabalhistas e investimentos públicos e privados. Grupo Rádio Web 25 anos, áudio que amplifica conexões. Produção e reportagem, Eduardo Amaral.
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3: Terceira idade com saúde.
4: Use a cabeça e mantenha-se em atividade. A mente também deve ser exercitada através de atividades lúdicas, como palavras cruzadas, jogos de mesa, xadrez, dama, leituras e a internet. Ou ainda uma faculdade da terceira idade. Manter a atividade sexual pode ser estimulante e de grande ajuda para melhorar a autoestima.
5: Legal, vamos seguindo com Manhã de Sucessos na Província FM 98,7. Você ouvindo também pela internet, provinciafm.net.br. Lá além de ouvir, você vê, clicando na aba TV Província. Um abraço a todos os internautas. Falando de internet, tem o portal www.centralprovincia.com. No Instagram é @centralprovincia. No YouTube, o canal é Central Província. Se inscreve, segue a província nas redes sociais. Central Província é pra você, viu? 9:09 por aqui. Antes do pedido musical, deixa eu lembrar que hoje tem audiência pública. Hoje não, né? Isso mesmo, hoje. Hoje tem audiência pública e o tema é debater sobre o trânsito e a mobilidade urbana em Ouro Preto. Um tema importantíssimo, né? Vai ser às 18 horas no plenário da Câmara de Ouro Preto e será transmitido também pelo canal da Câmara no YouTube. Então, hoje, às 18 horas no plenário da Câmara, audiência pública para debater sobre o trânsito e mobilidade urbana em Ouro Preto. Tá certo? Bom, 9:10, tem o pedido musical da Geralda no Morro Santana. Ela está pedindo nesta manhã, Júlia Iglesias, Manuela, Geralda, que está aproveitando para mandar um abraço para as amigas, a Aparecida e a Ludmilla, para todos os ouvintes, desejando uma ótima semana. Né, Geralda, para você também, viu? Te agradeço aí pela audiência e pela participação.
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0: Bem, na Província FM, 9 horas 18 minutos. Seguindo, vamos atender o pedido musical do Eduardo Sampaio, ligado, curtindo aqui a nossa programação. Ele diz: bom dia, uma semana abençoada para todos nós. Tô ligado na província, pediu Raul Seixas. Nesta segunda-feira, né, Eduardo? Valeu pela audiência, pela interação, participação. Alô a todos do Jardim Alvorada, o Vini curtindo a província. 9 horas 19 minutos.
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Bem, 9 horas 23 minutos na Província FM. Seguindo, vamos atender o pedido musical da Márcia na Lagoa. Ouvindo, curtindo aqui a nossa programação, ela pediu Octnight, né, na Província. Inclusive, hoje é aniversário da Márcia. Ô Márcia, parabéns pra você, felicidade, muitos anos de vida e saúde, tá? É o que deseja toda a equipe aqui da Província. Parabéns então a Márcia, no bairro Lagoa, fazendo aniversário hoje.

0: 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Na província, 9 horas 31 minutos.
1: A chamada taxa das blusinhas causou impacto sobre o poder de compra de pequeno valor dos consumidores brasileiros nos e-commerces internacionais. Segundo pesquisa da Proteste, Associação Brasileira de Defesa do Consumidor, ao todo, 75% dos entrevistados não consideram justa a cobrança de imposto sobre compras de até 50 dólares em e-commerce internacional. Entre consumidores das classes C e D, o índice chega a 79%. A tributação alterou os hábitos de consumo dos brasileiros, revelando o novo comportamento do consumidor, como destaca Ronaldo Guimarães, especialista em finanças corporativas e administrador registrado no CRAMG, Conselho Regional de Administração de Minas Gerais.
2: A forte rejeição ao imposto sobre compras internacionais revela que o consumidor brasileiro enxerga essa tributação como um peso injusto no orçamento. Quando a taxa foi aplicada, ela alterou os hábitos de consumo, forçando as pessoas a reduzirem suas compras ou buscarem alternativas no mercado interno. Mostra que o acesso a produtos mais acessíveis por canais digitais virou uma necessidade geral.
1: Ainda de acordo com a pesquisa, 92% dos consumidores consideram que o fim definitivo da taxação é a decisão correta. Entre as classes C e D, o índice também é de 88%. Para o especialista em finanças corporativas, algumas mudanças poderão ser percebidas na prática pelo consumidor.
2: Caso a isenção seja permanente, o impacto prático para o cidadão será o retorno do poder de compra e o alívio no custo de vida, trazendo mais dinamismo ao comércio digital e a um forte apelo popular ao setor político, além de intensificar a pressão do varejo nacional, que cobra medidas para equilibrar a concorrência com os produtos estrangeiros.
1: A chamada taxa das blusinhas se refere ao imposto de importação de 20% sobre as compras de até 50 dólares, conforme estabelecido pelo Congresso em 2024. Antes, essas compras de pessoa física eram isentas do imposto de importação. O assunto voltou a ganhar destaque porque o Poder Legislativo tem até setembro para aprovar a medida provisória que extinguiu a cobrança, tornando a isenção da taxa permanente. Agência Rádio Web, produção e reportagem, Priscila Mendes.
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8: Você sabia? A probabilidade de você morrer a caminho da casa lotérica é maior do que a probabilidade de você ganhar na loteria.
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Pois bem, na Província FM, 9h37, tá terminando, 9h38, vamos seguindo com o nosso Manhã de Sucessos. Como em todas as segundas, quartas e sextas, com as vagas de emprego disponíveis no Cine, né, que fica no segundo andar da rodoviária em Ouro Preto, aberto no Cine, duas vagas de vigia, diurno, temporária, 90 dias, pede referência. Uma, duas vagas de vendedor, uma interna, outra externa, todas pedem referência. Ainda 9 vagas de trabalhador volante da agricultura para Cachoeira do Campo, há meses essas 9 vagas. Uma vaga de técnico em segurança do trabalho, 2 vagas de atendente, atendente lanchonete, artista de sanduíche. Trabalhar 12 por 36 sem experiência. Uma vaga de serralheiro para Cachoeira do Campo, uma vaga de salva-vidas sem experiência, obrigatório ser credenciado. No Cine, uma vaga de repositor de mercadorias, trabalhar em sacolão. Outras 2 vagas de repositor de mercadorias, Cachoeira pede sem experiência, aliás. Uma vaga de recepcionista de hotel, uma de promotor de vendas, obrigatório, habilitação A e moto própria. Outra de promotor de vendas, pede 3 meses de referência. E mais uma de promotor de vendas no Cine de Ouro Preto. Uma de polidor de pedra, sem experiência, exclusivo para Cachoeira. Uma vaga de pizzaiolo, 3 meses de experiência. 3 vagas de pedreiro, 4 vagas de operador de caixa sem experiência, 5 vagas de motorista de ônibus urbano sem experiência, há meses no Cine de Ouro Preto. 2 vagas de mensageiro, 1 vaga de mecânico eletricista diesel, 1 vaga de leiturista motociclista sem experiência. 2 vagas de gerente vendas, 1 de gerente de marketing vendas, outra de gerente de loja de joias. No Cine de Ouro Preto, 4 vagas de garçom. 2 pede referência, horário noturno. 4 vagas de frentista, sem experiência, acordar horário noturno ou diurno direto com o empregador, 12 por 36. 1 vaga de faxineiro, pede referência para a Cachoeira. 1 vaga de encarregado de obra, sem experiência. 2, 3 vagas de cozinheiro geral que pede referência. Outra de cozinheiro de restaurante que também pede referência. 1 vaga de costureira em geral, pede referência, trabalhar em Mariana. 1 vaga de cortador de pedra sem experiência, vaga exclusiva para moradores de Cachoeira e região. 1 vaga de consultor de vendas, 2 vagas de caseiro, trabalhar em Itabirito, necessário ter carro ou moto. No Cine de Ouro Preto, 1, 2, 3 vagas de camareira de hotel. Ainda 1 vaga de auxiliar em saúde bucal, 1 vaga de auxiliar de mecânico, trocador de óleo, 1 vaga de auxiliar de manutenção elétrica e hidráulica. Ainda 3 vagas de auxiliar de linha de produção sem experiência. 2 vagas de auxiliar de limpeza sem experiência, higienização hospitalar. 5 vagas de auxiliar de limpeza, pede referência. 2 vagas de auxiliar de lavanderia sem experiência. 2 vagas de auxiliar de garçom sem experiência. 4 vagas de encanador, pede referência. 1 vaga, 2, 3, 8, 9, 10, 11 vagas de auxiliar de cozinha no Cine. 1 vaga de atendente de padaria sem experiência. Outra vaga de 3 vagas de atendente lanchonete sem experiência. 1 vaga de atendente ajudante de serralheiro, sem experiência. 21 vagas de ajudante de obras. Outra de ajudante de cozinha sem experiência. É importante você fazer o seu cadastro pelo aplicativo, site ou presencialmente para que você possa ser direcionado corretamente uma vaga de acordo com o seu currículo. Deus abençoe que você consiga um bom emprego na província. 9h42.

0: Pois bem, tá aí, Raul Seixas, Rita Lee, no nosso Manhã de Sucessos. 9:45, seguindo, vamos atender o pedido musical da Márcia de Fátima, né? Da Chico Rei, do Alto da Cruz. Sempre ouvindo, curtindo a nossa programação. A Márcia, que tá desejando a todos uma ótima semana, né? Mandando abraço às amigas, familiares, não é isso, Márcia? Um grande abraço, valeu pela audiência. Abraço aí também pra Edna, o Zequinha. A Márcia pediu, Bete Carvalho, vou festejar.
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1: 9:58.
2: O sonho do Hexa terminou mais cedo com a eliminação do Brasil nas oitavas de final da Copa do Mundo de 2026. A seleção perdeu por 2-1 para a Noruega neste domingo em Nova Jersey, nos Estados Unidos. O Brasil volta para casa com a pior campanha em mundiais desde 1990 e amplia para 6 o número de eliminações consecutivas diante de seleções europeias. O técnico Carlo Ancelotti lamentou a eliminação e afirmou que a derrota marca o início de um novo ciclo para a seleção.
3: É óbvio que estamos todos profundamente tristes, porque eu acho que o equipo até agora fez não um Mundial espetacular, mas um bom Mundial. Eu acho que também no jogo de hoje se podia merecer ganhar o jogo. E quando passa um momento assim, tu tem que pensar que uma derrota é o começo de uma nova aventura, de uma nova temporada. Temos que seguir trabalhando, melhorando, encontrar novas ideias. Eu creio que não é a fim, é um princípio de um novo ciclo, esta derrota.
2: No primeiro tempo, o Brasil criou as melhores chances, mas desperdiçou uma cobrança de pênalti com Bruno Guimarães e parou nas defesas do goleiro norueguês. Na etapa final, a equipe voltou a perder oportunidades e viu Haaland decidir a partida. O atacante marcou duas vezes em um intervalo de 10 minutos e garantiu a classificação inédita da Noruega às quartas de final. Neymar entrou no segundo tempo e descontou nos acréscimos de pênalti, mas já era tarde. Aos 34 anos, o camisa 10, que afirmou antes do torneio que esta seria sua última Copa do Mundo, igualou Pelé ao marcar 4 edições diferentes do Mundial. Agora, a seleção brasileira encerra a participação no torneio e volta a campo apenas em setembro para 2 amistosos contra a Austrália durante a próxima data FIFA. Agência Rádio Web, produção e reportagem, Cast Balog.
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2: Seu cão dificilmente enjoa da ração. Simplesmente ele está satisfeito e não quer comer. Se ele está brincando normalmente, com sua vitalidade natural, e ficar um dia ou outro sem comer, não se assuste. Permaneça oferecendo a mesma ração que você conscientemente escolheu para ele.
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O nosso Manhã de Sucessos na Província FM. Lembrando sempre, né, que a partir das 11, Jovem Guarda e MPB. Olha, a Duda Beat estreia show com a Orquestra Ouro Preto na terça-manhã. É isso? Pois é, a cantora Duda Beat faz nesta terça-feira, dia 7, às 21 horas, sua primeira apresentação em Minas Gerais ao lado da Orquestra Ouro Preto. O concerto será realizado na área do Centro de Convenções da UFOP, com entrada gratuita como parte da programação comemorativa do aniversário de 315 anos de Ouro Preto, né? Depois de apresentações realizadas em outras cidades do país, a parceria entre artista pernambucano e a orquestra chega a primeira vez ao estado. E aí o espetáculo reúne canções que marcaram a carreira da Duda, como Bichinho, Tangerina, Meu Piseiro, além de lançamentos Na Tua Cabeça, Night Maré, em arranjos assinados por Paulo Malheiros. Então, amanhã, não é isso? Nesta terça-feira, 7 de julho, às 21 horas, tem Duda Beat Orquestra Ouro Preto no Centro de Convenções da UFOP, ou entrada gratuita. Na província, 10 horas, 5 minutos. 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
1: 3 Contabilidade, a hora na província, 10 horas 28 minutos.
2: A violência psicológica é um dos tipos de violência que causa danos devastadores para a mulher. Sem deixar marcas no corpo, esse tipo de violência é cometida com atitudes que têm o objetivo de limitar, controlar as ações e comportamentos da mulher por meio de constrangimentos, humilhações e chantagens. Quem explica é a pedagoga da Coordenadoria da Mulher em Situação de Violência Doméstica do Tribunal de Justiça do Pará, Yane Freitas.
3: Violência psicológica é aquela cometida diretamente contra a mulher, contra a pessoa. Aquela violência que o autor de violência fala assim, que ela não serve para nada, que ela tá gorda demais, que ela tá magra demais, que depois dela ter tido filho ela não serve mais para nada, que ela não é nem boa mãe, impede ela de estudar, de trabalhar, impede ela de ter relacionamentos com os familiares, impede ela de conviver com as amigas que ela tinha anteriormente. É aquela violência que atinge diretamente a autoestima.
2: A Lei Maria da Penha também institui a violência moral, entendida como qualquer conduta que configure calúnia, difamação ou injúria.
3: Aquela que atinge as demais pessoas, que o autor de violência começa a falar mal dessa mulher, diz que ela traiu ele, diz que ela não é boa mãe, vai no trabalho dela e fica fazendo ameaças, fica difamando essa mulher. Essa é a violência moral. A principal diferença entre a violência psicológica e a violência moral é essa. A violência psicológica é cometida diretamente contra a pessoa e a violência moral, ela atinge outras pessoas. O autor de violência fala mal dela para outras pessoas.
2: O crime de violência psicológica contra a mulher pode ser provado por meio de depoimentos, de testemunhas, relatórios psicológicos, arquivos de áudio, vídeo e prints de mensagens. Você pode denunciar o agressor ligando para o número 180. Rede por Elas, informar é proteger, denunciar é salvar. Uma campanha do Grupo Rádio Web. Produção e reportagem, Igor Pereira.
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3: O Instagram anunciou novos recursos para quem usa os óculos inteligentes da Meta. A atualização integra ainda mais os dispositivos à rede social e facilita a criação de stories com gravação em primeira pessoa. O principal destaque é o Spin View, um novo formato de story em que os seguidores podem explorar a cena movimentando o próprio smartphone. Em vez de assistir a um vídeo estático, basta girar o celular para visualizar diferentes partes da gravação, criando uma experiência imersiva.

0: Na Província FM, 10 horas 36 minutos. Lembrando, daqui a pouco, a partir das 11, Jovem Guarda e MPB. Vamos trazer os destaques do jornal. Está lá no O Liberal. Gastronomia, cultura e tradição. Fim de semana na roça é de muita animação. Obra na MG-129 avança para a etapa de concretagem dos novos passeios em Antônio Pereira. Pavimentação avança e ligação entre Santa Rita e Catas Altas ganha novo trecho. Festival de Inverno de Ouro Preto acontece de 3 a 31 de julho. A Elo Borges inspira a edição 2026 do Festival de Inverno da UFOP, né? Do Festival de Inverno Universitário da UFOP. Tá aí alguns dos destaques do jornal O Liberal. Já o Diário de Ouropreto.com.br traz: Procurador-Geral do Ministério Público de Minas entrega obras de restauração da Igreja de São Bartolomeu. Governo de Minas lança programa Minas de Fé. Minas da Fé e FAOP abre cadastro para restauração gratuita de bens culturais. Ouro Preto recebe pré-estreia de relançamento Chica da Silva e completa 50 anos nos cinemas, agora em 4K. Ainda a IFMG Campus Ouro Preto realiza levantamento de interesse para oferta do curso FIC de Manipulação de Alimentos. O programa Tchau Tranqueira já recolheu mais de 50 toneladas de resíduos em Ouro Preto. Alguns dos destaques do Diário de Ouropreto.com.br. Na província, 10 horas 38 minutos.
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0: Bem na província, 10h50. Vamos fazer o seguinte, vamos passar aqui pelo nosso zap, tá interagindo nosso amigo São Antônio Vence lá na Padre Rolino, São Cristóvão. São Antônio, bom dia!
1: Bom dia, Zé!
2: Antônio Vence aqui novamente. Vamos começar a semana com Deus aqui, Deus nos dando saúde, vocês e nós aqui também, e todos ouvindo a rádio, sabe? Vamos começar a semana bem, com tudo de bom. Eu queria pedir você tocar pra mim a Gnati Morte meu aí, Lava de Mel. É, eu sou um pouquinho romântico, né? Sou até meio chato, mas eu gosto de tudo, falo um pouquinho de amor. E toda que a solidão dói, né? Então, bom dia pra você daí, muita saúde, muita praça. E um abraço pra Maria Celiadora, lá na Rua Manganê, que tá fazendo aniversário hoje. Essa música pra ela também aí. Obrigado.
0: Valeu, São Antônio, uma ótima semana para o senhor, a família, um grande abraço, a gente agradece pela audiência, pela participação, abraço aí, parabéns para a Maria Auxiliadora, né, lá na São Cristóvão, também fazendo aniversário hoje. Vamos atender o pedido do São Antônio Vence, da Padre Rolim.
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1: 11 horas.
2: Os influenciadores Vitória de Felice Moraes, a Vitube, e Eliezer do Carmo Neto foram ouvidos em audiência de urgência realizada pelo Ministério Público do Trabalho na última sexta-feira. O objetivo foi obter esclarecimentos sobre denúncias que dão início a investigações relacionadas à produção e divulgação de um reality show envolvendo os empregados domésticos do casal, que repercutiu na internet na última semana. A atuação do MPT foi motivada pela relevância social e pela grande repercussão do caso. Cabe ao órgão apurar possíveis violações aos direitos trabalhistas, verificar se houve exposição incompatível com a dignidade dos trabalhadores e buscar prioritariamente soluções consensuais para a adequação das condutas. A assessoria de imprensa do casal Vitube e Eliezer do Carmo foi procurada, mas não se manifestou. Agência Rádio Web, produção e reportagem, Rafael Silva.
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1: Em 11 horas 4 minutos na Província FM, seguindo com nosso Manhã de Sucessos, vamos de Jovem Guarda e MPB. Ao meio-dia, momento de oração, uma programação variada no seu horário do almoço, mas agora às 11 e 4 tem os VIPs.
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1: Padaria da Estação e a hora, na província, 11 horas 26 minutos.
2: Um guarda municipal de Belo Horizonte foi condenado a um ano de reclusão por crime de racismo cometido durante um seminário promovido pela Prefeitura de BH em 2018. A sentença é do juiz José Romualdo Duarte Mendes, da 5ª Vara Criminal da Comarca da Capital. De acordo com a denúncia do Ministério Público de Minas Gerais, o guarda participou

0: participava de uma palestra sobre segurança e racismo. Na saída do evento, se aproximou de outros participantes, sinalizou para uma mulher negra e afirmou em voz alta que não era mais possível brincar e usar a expressão "preto bom é preto morto". O Ministério Público sustentou que o réu não apenas discriminou a vítima, mas evidenciou preconceito contra todas as pessoas negras. A defesa do guarda municipal pediu a absolvição, alegando que a fala foi descontextualizada e mal interpretada. Na sentença, o juiz argumenta que, com base na análise de provas juntadas aos autos, sobretudo os depoimentos recolhidos durante o processo, a autoria do crime foi plenamente comprovada. A pena aplicada foi substituída pelo pagamento de prestação pecuniária no valor de 2 salários mínimos a serem pagos a uma entidade assistencial pública ou privada com destinação social. Do Tribunal de Justiça de Minas Gerais, repórter Lígia de Matos.
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5: 6 de julho. Em 2022, era inaugurada a rede 5G no Brasil, começando por Brasília, Distrito Federal. 2013, um Boeing 777 operando como voo Asiana Airlines 214 cai no Aeroporto Internacional de São Francisco, matando 3 pessoas e ferindo 181 das 307 pessoas a bordo.
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6: Ah, pois bem, 11 horas e 29 minutos, estamos chegando no fim do nosso Manhã de Sucessos desta segunda-feira. Na sequência, momento de oração, uma programação variada no seu horário do almoço, na sua tarde aqui da província. Eu, Isaías Brandino, vou ficando por aqui, volto amanhã, se Deus quiser, às 8, com Manhã de Sucessos. E é claro que eu te espero até lá, um grande abraço, tchau, tchau, fui!
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8: 11 horas e 30 minutos.

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9: 11 horas e 31 minutos.

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1: Em nome do Pai, do Filho e do Espírito Santo. Amém. O anjo do Senhor anunciou a Maria e ela concebeu do Espírito Santo. Ave Maria, cheia de graça, o Senhor é convosco. Bendita sois vós entre as mulheres e bendito é o fruto do vosso ventre, Jesus. Santa Maria, Mãe de Deus, rogai por nós, pecadores, agora e na hora da nossa morte. Amém. Eis aqui a serva do Senhor. Faça-se em mim segundo a vossa palavra. Ave Maria, cheia de graça, o Senhor é convosco. Bendita sois vós entre as mulheres e bendito é o fruto do vosso ventre, Jesus. Santa Maria, Mãe de Deus, rogai por nós, pecadores, agora e na hora da nossa morte. Amém. O Verbo de Deus se fez carne e habitou entre nós. Ave Maria, cheia de graça, o Senhor é convosco. Bendita sois vós entre as mulheres e bendito é o fruto do vosso ventre, Jesus. Santa Maria, Mãe de Deus, rogai por nós, pecadores, agora e na hora da nossa morte. Amém. Rogai por nós, Santa Mãe de Deus, para que sejamos dignos das promessas de Cristo. Oremos. Infundi, Senhor, em nossos corações a vossa graça. Nós vos suplicamos, a fim de que, conhecendo pela embaixada do anjo a encarnação de Jesus Cristo, vosso Filho, pelos merecimentos de sua paixão e morte na cruz, cheguemos à glória da ressurreição, pelo mesmo Cristo nosso Senhor. Amém. Glória ao Pai, ao Filho e ao Espírito Santo, como era no princípio, agora e sempre.

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1: 12 horas e 6 minutos.
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2: 12:08.
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0: pouco. Daqui a pouco tem mais música pra você.
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2: 12:50.
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2: 12 horas e 53 minutos.

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1: 13h48.
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1: 13h51.
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1: Olá, galera do bem, tudo belê? Como é que tá essa força? Espero que esteja tudo tranquilo. Eu te levo numa viagem ao mundo da música, mais precisamente na década de 80, e só sonzeira, só musicaça. Vamos começar. Bon Jovi, I'll Be There For You.

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Esse é o Hits 80, trazendo só as melhores da melhor década que marcou a vida de muita gente, marcou a minha de forma muito especial. Ouvimos aí Erasmo, Carlos e Rita Lee, Minha Fama de Mal, Rick Astley, Hold Me In Your Arms, Bon Jovi, I'll Be There For You. E agora sabe quem tá chegando por aqui? Você não faz nem ideia. Vou te contar. É um som muito legal, de uma banda muito legal. É Hanoi Hanoi. Totalmente demais. Aumenta aí.

0: Yakira, se vai o primeiro bloco do Hits 80, as melhores da década de 80, Santana, Smooth, Hanoi, Hanoi, Totalmente Demais, Erasmo Carlos e Rita Lee, Rick Astley, Bon Jovi, foram as músicas que passaram no primeiro bloco musical, tá?
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0: Não falei que era pai bola lá e cá, já tamo aqui de volta com o nosso Hits 80, trazendo só música de qualidade, hein? Que tal o Kid Abelha? Paula Toller, Bruno Fortunato e Jó Israel, juntos o trio Fixação.

que a viagem não acabou, não. Tem mais uma viagem bacana agora no terceiro bloco. Eu tinha anunciado aí o Ops, é essa galera que eu vou trazer agora. Life is Life.

pra fechar o nosso Hits 80 de hoje, hein? Oswaldo Montenegro, Balada Romântica, Travessuras, Eu Leio The News, Stock New e ainda Ops Life is Life foram as músicas que passaram por aqui no nosso Hits 80. E a gente fecha dessa forma. Um abraço, te cuida, valeu demais, galera!

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1: Horas e 42 minutos.
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7: 14 horas e 45 minutos.

Maria Santíssima, que em vossa imagem milagrosa de Aparecida espalhais inúmeros benefícios sobre o Brasil. Eu, embora indigno de pertencer ao número dos vossos servos, mas desejando participar dos benefícios da vossa misericórdia, prostrado a vossos pés, consagro-vos o entendimento, para que sempre pense no amor que mereceis. Consagro-vos a língua, para que sempre vos louve e propague a vossa devoção. Consagro-vos o coração, para que depois de Deus vos ame sobre todas as coisas. Recebei-nos, ó Rainha incomparável, no ditoso número dos vossos servos. Acolhei-nos debaixo da vossa proteção. Socorrei-nos em nossas necessidades espirituais e temporais, e sobretudo na hora da nossa morte. Abençoai-nos, ó Mãe Celestial, e com vossa poderosa intercessão, fortalecei-nos em nossa fraqueza, a fim de que, servindo-vos fielmente nesta vida, possamos louvar-vos, amar-vos e render-vos graças no céu, por toda a eternidade, assim seja. Pela intercessão de Nossa Senhora Aparecida, Rainha e Padroeira do Brasil, a bênção de Deus Onipotente, Pai, Filho e Espírito Santo, desça sobre vós e permaneça sempre.

0: certo, a gente inventa.
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7: 15h10. 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
8: Fala aí, galera, estamos chegando por aqui com Swing Brasil, com alegria e disposição, como sempre, para resgatar a verdadeira música brasileira. Música de qualidade, hein? Durante uma hora vamos swingar juntos. É o Swing Brasil que está entrando no ar. Eu vou abrir hoje com Paralamas do Sucesso, Caleidoscópio. Pode aumentar que tem sonzeira na área, hein?

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0: idem.
1: Tá aí dois caras bons de serviço, né? O Alexandre Pires e o Thiaguinho juntaram e cantaram Eu Vim Pra Fazer a Diferença. E é verdade, hein? Dilcinho, Péssimo Negócio, Belo, Do Nada e Skank Garota Nacional.
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1: Brasil. Bora nessa, seja bem-vindo à sintonia. Você que tá ligando o rádio agora já perdeu boa parte aí do programa, mas pra você que vem desde o princípio, tá valendo, hein? Bom gosto seu, tá bom? Seu Jorge, chega no swing.

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0: com Jota Quest, Rogério Flozini e companhia, na moral, fechando o nosso swing de hoje. Milton Nascimento, Circo Marimbondo, Jorge Benjor, Chica da Silva, Daniela Mercury, Nobre, Vagabundo e Seu Jorge chega no swing. A gente fecha aqui o Swing Brasil, agradecendo a você pela audiência.
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2: 15:59.
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4: E aí, moçada, estamos chegando para mais uma edição do Samba e Pagode. Eu sou Roger Pires, a você da cidade e toda a região, meu forte abraço. A roda de samba já está formada. Chega mais, e vamos ouvir a primeira de hoje com Turma do Pagode, ex-namorada.

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e conferimos Alcione, Mangueira Estação Primeira, Benito de Paula, Além de Tudo, Clara Nunes é Baiana, Diogo Nogueira sou eu e Turma do Pagode, ex-namorada. Fique na sintonia, já já eu tô de volta.

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5: Já estamos de volta com mais Samba e Pagode. É hora de ouvirmos Clara Nunes, Conto de Areia.

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0: o ritmo da alegria, samba e pagode. Nós ouvimos Roberto Ribeiro, Meu Drama, Grupo Raça, Seja Mais Você, Exalta Samba, Já Virou Rotina, Dudu Nobre, Goiabada Cascão e Clara Nunes, Conto de Areia.
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0: De volta no Samba e Pagode. E agora tem Sorriso Maroto. É diferente.
6: 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Vem com a gente, vem com a gente, vem.

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Essas foram as últimas de hoje. Martinho da Vila, Coisinha do Pai. Kleber e Cauã, Filha da Mãe, Raça Negra, A Vida Inteira. Arte Popular, Sai da Frente. E Sorriso Maroto, É Diferente.

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1: 16 horas e 53 minutos.
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1: 16 horas 55 minutos.
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4: 17:49.
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3: 17 horas e 52 minutos.

0: 18 horas.
1: Em nome do Pai, do Filho e do Espírito Santo. Amém. O anjo do Senhor anunciou a Maria e ela concebeu do Espírito Santo. Ave Maria, cheia de graça, o Senhor é convosco. Bendita sois vós entre as mulheres e bendito é o fruto do vosso ventre, Jesus. Santa Maria, Mãe de Deus, rogai por nós, pecadores, agora e na hora da nossa morte. Amém. Eis aqui a serva do Senhor. Faça-se em mim segundo a vossa palavra. Ave Maria, cheia de graça, o Senhor é convosco. Bendita sois vós entre as mulheres e bendito é o fruto do vosso ventre, Jesus. Santa Maria, Mãe de Deus, rogai por nós, pecadores, agora e na hora da nossa morte. Amém. O Verbo de Deus se fez carne e habitou entre nós. Ave Maria, cheia de graça, o Senhor é convosco. Bendita sois vós entre as mulheres e bendito é o fruto do vosso ventre, Jesus. Santa Maria, Mãe de Deus, rogai por nós, pecadores, agora e na hora da nossa morte. Amém. Rogai por nós, Santa Mãe de Deus, para que sejamos dignos das promessas de Cristo. Oremos. Infundi, Senhor, em nossos corações a vossa graça. Nós vos suplicamos, a fim de que, conhecendo pela embaixada do anjo a encarnação de Jesus Cristo, vosso Filho, pelos merecimentos de sua paixão e morte na cruz, cheguemos à glória da ressurreição, pelo mesmo Cristo nosso Senhor. Amém. Glória ao Pai, ao Filho e ao Espírito Santo, como era no princípio, agora e sempre.

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1: 18 horas e 6 minutos.
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1: 18 horas e 9 minutos.
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1: 18 horas e 9 minutos.
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1: Salve, salve, galera. O programa que te leva numa viagem deliciosa no tempo. Embarca no Expresso Hits 80. Mixagens DJ Anderson Dilkin. Apresentação minha, Carlinhos Bill. Vamos nessa? Susan Casey, Sound Out. Do That To Me One More Time. É balada romântica aí, ó.

0: hit em coisas do coração, música romântica e do americano naturalizado brasileiro. O Hits 80 continua trazendo agora o som do Guns, Knock on Heaven's Door.
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0: 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Seja bem-vindo, embarque, vem nessa com a gente, a viagem mais gostosa no tempo que você confere todo final de semana aqui na rádio, hein? É o Hits 80 que continua trazendo a banda do Boy George, Country Club, Do You Really Want to Hurt Me?

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0: Mensagem positiva aí do Gonzaguinha e vamos à luta. Barão Vermelho, Beth Balanço, Tina Turner, Simply the Best e Country Club com Do You Really Want to Hurt Me.
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0: Salve, salve, galera. Seja bem-vindo. Esse aqui é o Hits 80 e a nossa viagem continua. Agora tem o Man at Work Overkill.

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0: movimentaram o país no dia de hoje.
1: Olá, boa noite.
2: Boa noite para você que nos acompanha em todo o país.
1: Segunda-feira, 6 de julho de 2026.
2: Vamos ao destaque do dia na Voz do Brasil.
1: Estudantes podem se inscrever a partir de amanhã no ProUni, o programa Universidade para Todos.
2: A iniciativa seleciona quem busca uma vaga em uma instituição privada de ensino superior. Gabriela Noronha.
3: Para participar, o estudante deve ter cursado ensino médio em escola pública ou como bolsista integral em escola privada.
1: Imunização contra o HPV. Jovens de 15 a 19 anos podem se vacinar até dezembro.
2: Deve ser vacinado quem não recebeu o imunizante na idade recomendada ou não possui registro de vacinação. Nazi Bruno.
4: A vacina também está disponível para grupos específicos, como pessoas vivendo com HIV, transplantados, pacientes oncológicos e usuários de PrEP, a profilaxia pré-exposição ao HIV.
1: O canal oferece escuta a jovens de forma humanizada.
2: Pode falar. Adolescentes podem receber de forma gratuita atendimento em saúde mental por meio de plataforma digital. Edinaldo Júnior.
5: A Rede Pode Falar é um canal gratuito e anônimo que pode ser acessado pelo celular de maneira fácil, rápida e simples.
1: Hoje na apresentação da Voz do Brasil, eu, Mariana Jungmann e Luciano Seixas.
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1: Estudantes que desejem concorrer a bolsas de estudo em instituições de ensino privadas por meio do ProUni, o Programa Universidade para Todos, as inscrições começam amanhã e seguem até o final da semana.
2: As bolsas cobrem o equivalente à metade ou ao valor total da mensalidade do curso.
3: O programa Universidade para Todos oferece bolsas integrais e parciais em instituições privadas de ensino superior. Duas vezes ao ano são abertas as inscrições para seleção de bolsistas. E quem quiser concorrer a uma vaga nesse segundo semestre deve ficar de olho nos prazos. As inscrições começam nesta terça-feira e vão até sexta-feira, dia 10 de julho. Para participar, o candidato precisa ter concluído o ensino médio, participado das edições de 2024 ou de 2025 do Enem, obtido no mínimo 450 pontos na média das 5 provas do exame e nota maior do que zero na redação. Além disso, segundo o edital, o estudante deve ter cursado ensino médio em escola pública ou como bolsista integral em escola privada. Para obter uma bolsa integral, a renda familiar bruta mensal por pessoa deve ser de até um salário mínimo e meio. Já para as bolsas parciais, a renda familiar bruta mensal por integrante da família não pode ultrapassar 3 salários mínimos. Lembrando que professores da rede pública têm regras específicas de isenção de renda para licenciaturas. O resultado da primeira chamada será divulgado na próxima semana, em 15 de julho, enquanto a segunda chamada está prevista para 5 de agosto. As inscrições são gratuitas e devem ser feitas exclusivamente pelo site acessounico.mec.gov.br/ProUni. Gabriela Noronha para a Voz do Brasil.
1: E as inscrições para a Prova Nacional Docente 2026 foram prorrogadas até o dia 10 de julho.
2: O novo prazo também vale para as solicitações de atendimento especializado e para o uso do nome social.
6: Para efetivar a inscrição, o candidato deve pagar a taxa de R$85 até o dia 14 de julho. Essa também é a data em que será divulgado o resultado das solicitações de atendimento especial. Em caso de negativa, os recursos podem ser apresentados pelos candidatos até 16 de julho. A aplicação da prova está mantida para o dia 20 de setembro e o resultado final será divulgado em 15 de dezembro. O exame é composto por duas partes, sendo uma voltada para a formação geral docente e outra para questões específicas de 21 áreas da licenciatura. A Prova Nacional Docente tem o objetivo de avaliar a formação dos profissionais que estão concluindo cursos de licenciatura em todo o país. Mas o resultado também pode ser usado como parte de processos seletivos em concursos públicos para a contratação de profissionais de educação básica. Priscila Machado, para a Voz do Brasil.
1: As inscrições para a Prova Nacional Docente devem ser feitas pela internet no endereço pnd.inep.com. fundo.gov.br.
2: E as inscrições para o Fundo de Financiamento Estudantil, FIES, do segundo semestre de 2026, abrem entre os dias 14 e 17 de julho.
1: Nessa etapa, o programa oferece mais de 44 mil vagas para estudantes que desejam financiar cursos presenciais em faculdades particulares.
2: Para participar, o candidato precisa ter feito o Exame Nacional do Ensino Médio a partir de 2010, alcançado média mínima de 450 pontos nas provas, sem zerar a redação, e comprovar renda familiar de até 3 salários mínimos por pessoa.
1: O resultado da seleção vai ser divulgado em 30 de julho.
2: A inscrição para o FIES é gratuita e deve ser feita exclusivamente pela internet, no Portal Único de Acesso ao Ensino Superior, em acessounico.mec.gov.br.
1: Campanha de vacinação contra o papilomavírus humano foi prorrogada até o dia 31 de dezembro.
2: O público-alvo são adolescentes e jovens de 15 a 19 anos e pessoas de grupos prioritários.
1: O imunizante está disponível nas unidades básicas de saúde de todo o país.
4: O objetivo da campanha é alcançar pessoas que não foram imunizadas na faixa etária recomendada ou que não possuem registro vacinal. O esquema previsto no calendário nacional de vacinação é indicado para meninas e meninos de 9 a 14 anos. Na estratégia de resgate, adolescentes e jovens de 15 a 19 anos poderão se vacinar de graça até 31 de dezembro, como explica Éder Gatti, diretor do Departamento do Programa Nacional de Imunizações.
7: A vacina ela é recomendada para pessoas de 9 a 14 anos na rotina. Só que tem pessoas que já hoje estão com 15, 16, 17, 18, 19 anos que não foram vacinadas. Então nós demos a oportunidade dessas pessoas colocar a vacinação em dia.
4: A vacina também está disponível para grupos específicos, como pessoas vivendo com HIV, transplantados, pacientes oncológicos e usuários de PrEP, a profilaxia pré-exposição ao HIV. O papilomavírus humano, HPV, é uma infecção sexualmente transmissível e está associado a diferentes tipos de câncer, como os de colo do útero, boca e garganta. Após o encerramento da campanha em dezembro, a vacina continuará sendo oferecida de graça a crianças e adolescentes de 9 a 14 anos e grupos específicos. Os demais deverão ser vacinados em clínicas particulares. Reportagem Nazi Brum.
2: Atenção médicos de todo o país, estão abertas as inscrições para edital de contratação de especialistas para o SUS.
1: Ao todo, são disponibilizadas 1.138 vagas imediatas, que abrangem 309 municípios nas 5 regiões do país.
2: Entre as especialidades, a área de anestesiologia lidera a oferta de vagas com 290 no total.
1: E as demais estão distribuídas entre ecocardiografia, cirurgia geral, endoscopia digestiva, colonoscopia e oncologia clínica.
2: As inscrições devem ser feitas pela internet na plataforma da UNASUS, no endereço acesso.unasus.gov.br.
1: 10 estudantes de 13 a 17 anos se sentem tristes sempre ou na maioria das vezes.
2: E 18,5% dos jovens pensam que a vida não vale a pena ser vivida. É o que aponta o IBGE.
1: Para criar um espaço de escuta e encaminhar esses adolescentes ao atendimento psicossocial no SUS, os jovens contam com a rede Pode Falar.
5: Um canal de escuta acolhedora e sem julgamentos. Essa é a rede Pode Falar, que atende adolescentes e jovens de 13 a 24 anos em emergências psíquicas e emocionais. De acordo com o IBGE, 3 em cada 10 estudantes de 13 a 17 anos se sentem tristes sempre ou na maioria das vezes. 42,9% dos alunos responderam que se sentem irritados, nervosos ou mal-humorados por qualquer coisa. 18,5% pensam sempre ou na maioria das vezes que a vida não vale a pena ser vivida. Os dados são da Pesquisa Nacional de Saúde Escolar, divulgados esse ano. A Rede Pode Falar é um canal gratuito e anônimo que pode ser acessado pelo celular de maneira fácil, rápida e simples. A vice-coordenadora Marina Oliveira fala sobre a importância do projeto.
8: Ele usa a internet, né? Usa a possibilidade do online online para chegar a adolescentes do Brasil inteiro. E, ao mesmo tempo, ele facilita a escuta acolhedora desses adolescentes jovens, né? Por ter esse sigilo e essa coisa anônima, garantida, ela fica muito mais à vontade para se abrir.
5: Atualmente, 20 instituições compõem a rede Pode Falar em todo o país. As equipes de atendimento são formadas por estudantes de graduação de diversas áreas do conhecimento que são supervisionados por docentes. Todos eles passam por um processo contínuo de formação em saúde mental. Lucas Bonfim, de 31 anos, é um dos atendentes. Estudante de engenharia química na Universidade Federal de Sergipe, ele integra a equipe desde o início deste ano. Mesmo o curso não sendo da área da saúde, ele acredita que o trabalho complementa a sua formação e fala sobre a importância da experiência de escuta.
9: O objetivo do projeto realmente é escutar, a gente conseguir acolher e escutar o que a pessoa tem a falar.
5: A rede Pode Falar funciona como uma espécie de porta de entrada digital para o atendimento psicossocial do SUS, como explica o diretor do Departamento de Saúde Mental, Álcool e Outras Drogas do Ministério da Saúde, Marcelo Kimati.
10: Ele pode criar uma porta de entrada da mesma forma que a gente criou com pessoas com problemas com jogos e apostas, que ela é feita em pequena escala, mas que ele é muito bem avaliado, ele é muito bem sucedido onde ele é aplicado, e articular isso à rede de atenção psicossocial.
5: A rede Pode Falar está disponível pelo site podefalar.org.br e também pelo WhatsApp ou Telegram. Com locução de Adinaldo Júnior, reportagem Luciana Colares de Holanda.
2: O telefone para atendimento no WhatsApp é o 6199-660-8843.
1: E no Telegram, o nome de usuário é @podefalar.
2: Está disponível na plataforma da Universidade Aberta do SUS, curso em saúde de populações expostas a agrotóxicos.
1: A formação é feita à distância e voltada a profissionais do Sistema Único de Saúde e a demais interessados no tema.
2: O curso reúne conteúdos sobre vigilância em saúde, incluindo identificação e monitoramento de situações de exposição a agrotóxicos.
1: As inscrições podem ser realizadas diretamente na plataforma da universidade no endereço unasus.gov.br.
2: Muita gente, viajar de avião pode ser sinônimo de comodidade, mas...
1: Mas, para outras pessoas, o transporte aéreo pode resultar em muita dor de cabeça.
2: Por isso, a Agência Nacional de Aviação Civil criou uma plataforma para registrar reclamações sobre serviços prestados pelas empresas aéreas.
11: Quem precisar registrar uma reclamação sobre serviços prestados por empresas aéreas, pode utilizar a plataforma NAC Passageiro. O acesso é feito com uma conta gov.br e permite enviar manifestações à Agência Nacional de Aviação Civil, ANAC, acompanhar o andamento do atendimento e avaliar a resposta apresentada pela empresa. Durante o processo, a reclamação é encaminhada à companhia aérea, que responde ao passageiro dentro do prazo previsto pela regulamentação da ANAC. O sistema também permite a troca de informações entre as partes até a conclusão do atendimento. Além do registro de reclamações, a plataforma disponibiliza um painel público com indicadores sobre atendimento das empresas participantes. Os usuários podem consultar informações por companhia aérea, período e nacionalidade da empresa, além dos assuntos mais frequentes registrados pelos passageiros. Dilson Santa Fé, para a Voz do Brasil.
1: Cidadão pode conhecer mais sobre seus direitos na hora de ir às compras.
2: A Secretaria Nacional do Consumidor está com inscrições abertas para mais de 30 cursos gratuitos e totalmente online.
12: A iniciativa, realizada em parceria com a Universidade de Brasília, busca ampliar o acesso à informação e fortalecer a proteção dos direitos do consumidor. Entre os temas disponíveis estão práticas abusivas, proteção contratual, proteção de dados pessoais, consumo seguro, educação financeira e prevenção ao superendividamento. A coordenadora da Escola Nacional de Defesa do Consumidor, Ana Cláudia Santana, destaca que os cursos são uma oportunidade de formar cidadãos com um padrão de consumo mais consciente.
13: A plataforma é disponível para pessoas a partir de 16 anos, então é uma possibilidade de que na descoberta, né, ali da sua identidade, da sua cidadania, ela consiga descobrir de forma consciente a utilização, né, dos seus recursos recursos financeiros.
12: Um dos destaques é o curso voltado para as bets, que vai abordar os direitos dos consumidores diante do mercado regulado de apostas de cota fixa e os impactos das novas relações de consumo envolvendo o setor. Para Ana Cláudia Santana, o crescimento das plataformas de apostas virtuais trouxe a necessidade do cidadão se informar e conhecer os riscos que envolvem a prática.
13: Temos o curso de bets, né, de capacitação para conhecer qual a funcionalidade dessa, e o registro legal dessas empresas que estão crescendo aí cada vez mais e de forma ilegal, então a gente precisa fazer isso. O crescimento é absurdo, a comunicação com o cidadão para que a utilização desses aplicativos de jogos sejam conscientes, né, informe do risco.
12: As inscrições estão abertas até 20 de julho pelo portal da Escola Nacional de Defesa do Consumidor. Os cursos são online e gratuitos e as aulas começam no dia 27 deste mês. Reportagem Thaís de Araújo.
1: Lembrando, as inscrições devem ser feitas na plataforma da Escola Nacional de Defesa do Consumidor, no endereço eaddefesadoconsumidor.mj.gov.br.
2: Ajuda humanitária. Brasil envia carregamento com vacinas à Venezuela para vítimas de terremoto.
1: Repórter Lucília Araújo tem mais informações.
14: Uma remessa com 350 mil doses de vacinas foi enviada no último sábado, dia 4, à Venezuela, para apoiar as ações de resposta em saúde após os terremotos que atingiram o país. A carga reúne 100 mil doses da vacina contra a febre amarela e 250 mil doses da vacina contra a raiva canina, destinadas ao controle de doenças em situações de emergência. Segundo o Ministério da Saúde, as vacinas enviadas não comprometem o abastecimento do Sistema Único de Saúde, o SUS. O transporte foi realizado em voo humanitário com chegada neste domingo, dia 5, para distribuição das doses. Desde o dia 24 de junho, foram confirmados 2.645 mortos e 12.666 feridos. O governo venezuelano já registrou 86.117 famílias afetadas e 15.050 desalojadas. Até agora, 885 edifícios foram afetados e outros 189 desabaram. Lucília Araújo para a Voz do Brasil.
2: Na época de reprodução dos peixes, a pesca é proibida para garantir a preservação das espécies.
1: Durante o período que é chamado de defeso, os pescadores têm direito a um seguro.
2: O pagamento tem início amanhã.
15: O Instituto Nacional do Seguro Social, o INSS, começa no dia 7 de julho o pagamento do seguro defeso para mais de 149.500 pescadores artesanais. Os benefícios referentes aos períodos de defeso anteriores a 2026 vão ser depositados em parcela única para quem já teve o direito reconhecido. Os pescadores que aguardavam apenas a liberação dos recursos podem consultar a situação do pagamento pelo aplicativo Carteira de Trabalho Digital ou pelo portal Emprega Brasil. Já quem ainda tem o pedido em análise,

0: especificamente para a produção de mais conhecimento, conhecimento novo, conhecimento de qualidade sobre esses problemas que têm que ser enfrentados, tanto quanto os problemas de saúde pública, os problemas do petróleo, os problemas da agricultura e tantos outros.
1: Com inscrições abertas até 10 de agosto, a chamada pública Asas para o Futuro é voltada para a inserção de mulheres de 15 a 29 anos no mercado de trabalho. Já a segunda edição da chamada Atlânticas está com inscrições até 30 de setembro e concederá bolsas no exterior.

0: atuam em favelas e comunidades periféricas da região. Lançado em parceria com o Instituto Eclos, o edital vai selecionar 85 iniciativas nos estados de Alagoas, Bahia, Ceará, Paraíba, Pernambuco, Piauí, Rio Grande do Norte e Sergipe. As organizações selecionadas vão participar de uma jornada de desenvolvimento institucional executada pelo Instituto Eclos, com capacitações, mentorias especializadas, apoio à formalização e acesso a recursos financeiros de até R$100 mil, no caso das organizações de pequeno porte, e de até R$300 mil para as organizações de médio porte. É o que explica a chefe do Departamento de Inclusão Produtiva e Educação do BNDES, Celina Rangel Tura.
1: Vão receber recursos para desenvolver os projetos, que os planos de negócio que vão ser construídos a partir dessa capacitação e mentoria. O recurso é livre para onde essa instituição entende que vai fortalecer institucionalmente a sua capacidade de executar melhores projetos, captar mais recursos, e aí são vários objetivos que a gente quer.
0: Podem participar do edital BNDES Periferias Fortes Nordeste, organizações sem fins lucrativos formalizadas e coletivos ainda não formalizados, desde que tenham um histórico comprovado de atuação em seus territórios. As iniciativas devem promover benefícios para populações de baixa renda, principalmente em áreas como geração de emprego e renda, educação, saúde, esporte e justiça, entre outras. As inscrições estão abertas até o dia 12 de agosto no site eclos.org/periferias-fortes. Atenção para como se escreve Eclos. E-K-L-O-O-S. Reportagem André de Barros Lima.
2: A Defesa Civil Nacional reconheceu a situação de emergência em mais 77 cidades atingidas por desastres.
3: Podem obter reconhecimentos cidades que sofreram com secas ou fortes chuvas.
4: A maior parte dos municípios teve emergência declarada por estiagem. Jaicatu, no Maranhão, e Goiânia, em Pernambuco, foram castigadas por fortes chuvas, enquanto Piau, em Minas Gerais, obteve o reconhecimento federal por queda de granizo. Cidades com reconhecimento federal de situação de emergência ou de estado de calamidade pública podem solicitar recursos ao Ministério da Integração e do Desenvolvimento Regional. A solicitação deve ser feita por meio do Sistema Integrado de Informações sobre Desastres. A Defesa Civil Nacional oferece uma série de cursos à distância para habilitar e qualificar agentes municipais e estaduais para o uso do sistema. Natália Kuzlik, para a Voz do Brasil.
2: É autorizada a realização de concursos públicos para a Receita Federal e o Banco Central.
3: Juntas, as seleções vão oferecer 316 vagas para cargos de nível médio e superior. São 146 vagas para a Receita e 170 para o Banco Central.
2: Os editais devem ser lançados em até 6 meses.
3: O prazo mínimo entre a publicação do edital e a aplicação da primeira prova é de 2 meses.

0: informações, a corte determinou a adoção imediata de providências para verificar eventual descumprimento da própria decisão.
1: E-mail sem assinatura e sem testemunhas não pode ser reconhecido como testamento particular.
2: Essa conclusão é do STJ, Fátima Uchoa.
3: Um homem pediu a abertura, o registro e o cumprimento de suposto testamento contido em mensagem eletrônica programada para ser enviada 2 dias após a morte da remetente, que havia tirado a própria vida. No texto, ela manifestava o desejo de destinar aplicações financeiras a ele, amigo próximo, e parte dos recursos à entidade de caridade. A Justiça de São Paulo extinguiu o processo sem resolução do mérito. A terceira turma do STJ manteve essa decisão, considerando que, embora seja possível flexibilizar algumas formalidades dos testamentos particulares para preservar a vontade do testador, isso não é possível sem assinatura ou outro meio seguro que confirme a autoria e validade do documento. O relator foi o ministro Moura Ribeiro.
1: Defesa eleitoral impõe limites a agentes públicos.
2: As regras começam a valer faltando 3 meses para as eleições 2026. Mariana Fabre.
4: Entraram em vigor no último sábado, 4 de julho, as principais restrições destinadas a agentes públicos no chamado defesa eleitoral. As regras para a administração pública buscam assegurar a igualdade de oportunidades entre as candidaturas. Está proibido nomear, contratar, dispensar sem justa causa ou transferir servidores públicos, transferir voluntariamente recursos da União aos estados e dos estados aos municípios, fazer publicidade institucional e pronunciamentos em rede de rádio e TV, contratar shows para inauguração de obras e nem comparecer a essas inaugurações. Canais oficiais também precisam omitir nomes, imagens ou slogans de autoridades que estejam em campanha eleitoral. As regras completas estão em tse.jus.br.
1: Legislação e jurisprudência trabalhista buscam combater a discriminação contra trabalhadores que sofrem com o alcoolismo. Além de comprometer o desempenho profissional, a saúde física e mental, a doença pode resultar em dispensa discriminatória.
2: Embora a dependência possa evoluir de forma silenciosa, ela causa a diminuição da produtividade, faltas repetidas sem justificativas, violência como assédio moral e agressões e aposentadoria precoce.
1: Quando a empresa tem conhecimento da condição, a demissão pode ser considerada discriminatória, de acordo com a súmula 443 do Tribunal Superior do Trabalho.
2: Só em 2025, dos mais de 522 mil processos julgados no TST, 3.641 foram sobre esta situação.
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1: A você, uma boa noite.
2: E até amanhã.
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0: sou Ricardo Nakaoka.
1: E estes são os destaques de hoje do Jornal do Senado, que começa agora.
0: Plenário analisa pena maior para violência sexual digital contra crianças.
1: Violência contra jornalistas nas eleições preocupa especialistas.
0: Prorrogadas MPs que tratam da taxa das luzinhas e de subsídios aos combustíveis.
1: Boa noite.
0: Boa noite.
1: Garantir mais recursos para ações voltadas à infância e à adolescência pode passar a ser uma prioridade no orçamento público.
0: A Comissão de Direitos Humanos do Senado aprovou um projeto que inclui políticas para crianças e adolescentes entre os investimentos obrigatórios das emendas de bancada estadual. Os detalhes com o repórter Rodrigo Rezende.
2: As emendas de bancadas estaduais são recursos do orçamento direcionados coletivamente por deputados e senadores de um mesmo estado para áreas consideradas prioritárias. A lei já prevê uma lista de setores preferenciais e um projeto da senadora Damaris Alves, do Republicanos do Distrito Federal, aprovado na Comissão de Direitos Humanos, inclui políticas públicas para crianças e adolescentes entre as urgências. O relator, senador Eduardo Girão, do Novo do Ceará, foi favorável ao projeto. Ele teve seu relatório lido na CDA.

0: Pelo senador astronauta Marcos Pontes, do PL de São Paulo.
1: Ao prever expressamente as políticas públicas direcionadas a crianças e adolescentes nas ações prioritárias das emendas de bancada estadual, a proposição corrige lacuna significativa e assegura a alocação de recursos indispensáveis à promoção da dignidade e desenvolvimento pleno desse grupo vulnerável.
0: O projeto segue para análise da Comissão de Assuntos Econômicos.
2: A proteção de direitos humanos de crianças e adolescentes também foi tema de um debate na comissão.
3: Os convidados discutiram medidas para aprimorar as políticas públicas voltadas à infância e à juventude. Repórter César Mendes.
4: No debate da Comissão de Direitos Humanos, Juliana de Souza Nunes, do Instituto Mãos Solidárias, que atua no Distrito Federal, contou um pouco da sua própria história de vítima de violência.
5: Eu fui abusada pelo meu padrasto. O delegado, ele me olhou e falou o seguinte para mim: você sabe que seu padrasto, ele pode sair. Sabe o que eu senti naquele momento? Que não tinha proteção.
4: A senadora Damaris Alves, do Republicanos do Distrito Federal, revelou ter sido ela também vítima de violência infantil.
6: A violência que sofremos na infância, ela não nos define, são as nossas escolhas. Eu também sou sobrevivente da violência.
4: Para a juíza Cati do Prado, o maior desafio do Brasil na proteção de crianças e adolescentes é transformar o sistema normativo em direitos efetivamente vividos. Renato Godoy, do Instituto Alana, defendeu a aprovação do projeto da deputada Laura Carneiro, do PSD do Rio de Janeiro, que assegura o direito das crianças à natureza, em análise na Comissão de Meio Ambiente.
2: E o Senado pode dar um novo passo no combate à violência sexual contra crianças e adolescentes na internet. Os senadores analisam nesta terça-feira um projeto que endurece as penas para esses crimes, inclusive quando há uso de inteligência artificial, e cria novos instrumentos para acelerar as investigações.
3: Outro projeto em análise no plenário nesta semana amplia a divulgação do Ligue 180, canal de atendimento e denúncia de casos de violência contra a mulher. A reportagem é de Pedro Pincer.
7: O Senado pode votar esta semana uma proposta que prevê punições mais duras para a violência sexual digital contra crianças e adolescentes, inclusive nos casos em que é utilizada a inteligência artificial. A pena atual para quem adquire, possui ou armazena material com violência sexual é de 1 a 4 anos de reclusão e multa. O projeto aumenta essa punição para 3 a 6 anos de reclusão e multa. A senadora Damaris Alves, do Republicanos do Distrito Federal, deu mais detalhes.
6: Nós vamos dar com esse projeto poder aos policiais de retirar imediatamente essa live do ar. Nós vamos dar poder com esse projeto que o agente policial, o delegado, imediatamente haja na hora de identificar uma imagem no mundo online de abuso de violência sexual contra criança e adolescente.
7: Também pode ser votada a proposta que estabelece diretrizes para as atividades de inteligência no Brasil, definindo conceitos, funções e procedimentos para obtenção, análise e disseminação de informações. Outros itens na pauta da semana tratam da transferência automática do valor da pensão alimentícia diretamente para a conta do beneficiário ou do seu representante legal, da obrigatoriedade da divulgação do serviço telefônico de denúncias de violência contra a mulher, o Ligue 180, e de um acordo de coprodução cinematográfica entre Brasil e China.
2: E o presidente do Senado, Davi Alcolumbre, prorrogou por mais 60 dias a validade de 2 medidas provisórias editadas pelo governo federal. Uma delas acaba com o imposto de importação sobre compras internacionais de até $50, conhecido como taxa das blusinhas.
3: A outra concede subvenções a produtores e importadores de combustíveis derivados de petróleo. Com a prorrogação, o Congresso terá até o fim de setembro para votar as 2 propostas.
2: A segurança dos jornalistas na cobertura das eleições gerais de 2026 foi debatida no Conselho de Comunicação Social do Congresso.
3: A audiência destacou as medidas de proteção desses profissionais. Repórter Patrícia Oliveira.
8: Os participantes enfatizaram o ambiente hostil que marca a atuação da imprensa nesse período dentro e fora das redes sociais. Entre 2010 e 2022, ao menos 35 jornalistas foram assassinados no Brasil. O repórter Pedro Rafael Vilela destacou que nas coberturas eleitorais, muitas ameaças partem dos próprios políticos e assessores.
9: É retirar assuntos da agenda pública por meio da intimidação, por isso que a violência contra jornalistas tem essa dimensão política, né? Ela busca restringir a circulação de informações de interesse coletivo.
8: Daniele Reis, do Observatório da Violência contra Jornalistas, detalhou o protocolo de recebimento de denúncias e investigação dos crimes.
10: Ele institui procedimentos de preservação de prova, inclusive as provas digitais, de escuta adequada, de sigilo das fontes, com vistas à redução da impunidade.
8: Para registrar violações à liberdade de imprensa, as denúncias podem ser enviadas diretamente pelos canais oficiais do Ministério da Justiça e Segurança Pública.
2: O senador Eduardo Girão, do Novo do Ceará, defendeu a revisão da legislação sobre as bets e medidas mais rígidas para conter a expansão das apostas. Segundo ele, o crescimento do setor tem provocado graves impactos sociais e econômicos e a proibição da atividade seria a forma mais eficaz de proteger a população.
3: Os impactos das apostas esportivas no Brasil foram debatidos em audiência pública conjunta das Comissões de Direitos Humanos e de Assuntos Sociais. De acordo com o parlamentar, o encontro reuniu representantes do governo, especialistas e entidades da sociedade civil para discutir medidas de enfrentamento aos prejuízos causados pelas bets.
11: Infelizmente, falta de aviso não foi. Nós votamos contra, somos minoria, mas temos que consertar. O Senado tem que consertar isso, no meu modo de entender, proibindo a jogatina, qualquer que seja, no nosso território nacional.
2: Já o senador Romário, do PL do Rio de Janeiro, defendeu por videoconferência a aprovação da PEC, que acaba com a escala de trabalho 6-1.
3: O parlamentar que acompanha a Copa do Mundo nos Estados Unidos disse que não se licenciou do mandato para poder votar a favor da proposta, caso ela entre na pauta do plenário do Senado.
2: Todos os anos, milhares de peregrinos percorrem a pé ou de bicicleta o caminho da fé em direção ao Santuário de Aparecida. Agora, esse percurso passa a ter reconhecimento oficial como roteiro turístico.
3: A lei sancionada pelo governo e de autoria do senador astronauta Marcos Pontes fortalece o turismo religioso, cultural e rural em mais de 70 cidades de Minas Gerais e São Paulo. Os detalhes com o repórter Henrique Nascimento.
12: O caminho da fé agora é reconhecido oficialmente como roteiro turístico. A rota reúne mais de 70 cidades de Minas Gerais e de São Paulo e tem como destino o Santuário Nacional de Nossa Senhora Aparecida, em Aparecida, no interior paulista. A lei teve origem em projeto do senador astronauta Marcos Pontes, do PL de São Paulo. Para ele, o reconhecimento pode atrair investimentos e melhorar a estrutura para os peregrinos.
13: Isso vai atrair investimentos para essas cidades, mais negócios, mais possibilidades de desenvolvimento. Nós vemos na Europa o caminho de Compostela e por que não a gente ter todo esse desenvolvimento no nosso país também.
12: O ramal principal começa em Águas da Prata, passa por cidades mineiras e paulistas e segue até Aparecida. Segundo a Polícia Rodoviária Federal, cerca de 39 mil romeiros passaram pela rodovia Presidente Dutra em 2025, no feriado de Nossa Senhora Aparecida.
3: Edição de Paula Groba e trabalhos técnicos de João Lira. O Jornal do Senado fica por aqui. Acompanhe agora as notícias da Câmara dos Deputados. Boa noite.
2: Boa noite e até amanhã.
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15: Avança a proposta sobre a adaptação de moradias às pessoas com deficiência.
16: A comissão aprova prioridade para cidades atingidas por eventos climáticos.
15: Deputados analisam criação de Força Nacional para o combate a desastres.
17: Boa noite. O projeto que institui agrupamento especial de bombeiros para combater catástrofes avança na Câmara. A repórter Maria Neves tem as informações.
18: A Comissão de Segurança Pública da Câmara aprovou o projeto do deputado Lúcio Moschini, de Rondônia, que institui uma Força Nacional Integrada de Combate a Emergências. Essa força será composta por bombeiros militares estaduais que deverão receber treinamento especializado para enfrentar qualquer tipo de desastre. Pelo texto aprovado, a Mobilização Nacional de Resposta Integrada em Desastres funcionará em regime de cooperação entre a União e os estados. Assim como ocorre atualmente com a Força Nacional de Segurança Pública, a Unidade Especial de Bombeiros deverá ser acionada pelo governador do estado atingido pela catástrofe. A atuação do grupo também poderá ser solicitada por um ministro de Estado. Como explica Lúcio Moschini, o objetivo da proposta é equipar o país com um grupo de socorro treinado e com comando centralizado, capaz de dar respostas rápidas em casos de emergências.
19: Essa instituição, ela tem que ter CNPJ, ela tem que ter estrutura organizacional, ela tem que ter treinamento, tem que ter comandante e não precisa de fazer nenhum concurso. Basta que os estados se habilitem para fazer parte dessa Força Nacional, envie seus membros, esses membros serão treinados dentro de uma instituição totalmente regulamentada, com hierarquia, e quando sim houver a necessidade, essa Força Nacional será acionada, vai tomar as providências necessárias de acordo com o desastre.
18: Ainda de acordo com o projeto aprovado, a gestão e o treinamento do grupo serão compartilhados entre os Ministérios da Integração, do Meio Ambiente e da Justiça e Segurança Pública. O financiamento virá de recursos do Fundo Nacional de Segurança Pública, do orçamento do PrevFogo, que é o Centro Nacional de Prevenção e Combate aos Incêndios Florestais, e do Sistema Nacional de Defesa Civil. Na Comissão de Segurança Pública, o relator, deputado delegado Bruno Lima, de São Paulo, promoveu pequenas mudanças no texto. Dentre elas, alterou o nome do Grupamento Especial de Bombeiros. O texto inicial previa Brigada de Mobilização Nacional. Foi o relator que propôs renomear o grupo para Mobilização Nacional de Resposta Integrada em Desastres. Segundo o delegado Bruno Lima, a alteração visa adequar a iniciativa à realidade federativa e ao Sistema Nacional de Proteção e Defesa Civil. O projeto ainda passará pela análise de 4 comissões da Câmara. Se aprovado, terá de passar também pelo Senado antes de virar lei. Da Rádio Câmara de Brasília, Maria Neves.
14: Meio Ambiente.
15: Comissão aprova a proposta que prioriza municípios atingidos por desastre climático em emendas de bancadas. Vamos saber mais sobre a matéria com a repórter Júlia Lopes.
20: A Comissão de Integração Nacional e Desenvolvimento Regional da Câmara dos Deputados aprovou o projeto de lei complementar que determina prioridade nas emendas de bancada estadual ao orçamento federal para os municípios atingidos por calamidades climáticas reconhecidas pela Defesa Civil Estadual nos últimos 5 anos. As emendas de bancada são destinadas a projetos estruturantes nos estados e no Distrito Federal. Pelo texto aprovado, os recursos poderão ser direcionados a obras de infraestrutura mais resilientes, com uso de tecnologias inovadoras, sistemas eficientes de drenagem, materiais mais duráveis e soluções de energia limpa, reduzindo os impactos de eventos climáticos extremos. O relator do projeto, deputado Gabriel Nunes, do PSD da Bahia, destacou a importância da correta distribuição desses recursos para fortalecer os municípios mais vulneráveis.
21: Os municípios afetados com problemas climáticos têm diversos problemas para enfrentar. E, naturalmente, a celeridade dos recursos faz com que os prefeitos possam planejar, né, a reconstrução do seu município, possa fazer com que os recursos cheguem na ponta.
20: A proposta também ressalta que infraestruturas adaptadas às novas realidades climáticas ajudam a proteger vidas e patrimônios, além de atrair investimentos, gerar empregos e fortalecer o desenvolvimento local. Em janeiro deste ano, o Ministério da Integração e do Desenvolvimento Regional reconheceu a situação de emergência em 137 cidades afetadas por desastres, como estiagem, seca, vendavais, granizo, inundações e incêndios florestais. O Ministério lembra que municípios com reconhecimento federal de emergência ou calamidade pública podem solicitar recursos para ações de defesa civil por por meio do Sistema Integrado de Informações sobre Desastres. A proposta altera a Lei Complementar 210 de 2024, que trata da apresentação e execução das emendas ao orçamento, e agora segue para análise na Comissão de Finanças e Tributação. Da Rádio Câmara de Brasília, Júlia Lopes.
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14: Ciência e tecnologia.
24: Helder Salomão, do PT do Espírito Santo, manifesta apoio ao projeto que proíbe as apostas esportivas online, conhecidas como bets. O parlamentar alega que esse tipo de jogo provoca endividamento, dependência psicológica e problemas de saúde mental.
23: Na avaliação de Helder Salomão, a regulamentação das plataformas digitais é um passo importante para combater práticas que prejudicam as famílias brasileiras. Para ele, a regulação das redes sociais não restringe a liberdade de expressão, mas coíbe o cometimento de crimes digitais.
24: Sargento Faur, do PL do Paraná, também critica as apostas online e ressalta que votou contra a proposta que regulamentou o setor. Segundo o parlamentar, as bets provocam o endividamento e prejuízos financeiros para muitas famílias brasileiras.
23: Sargento Faur alerta ainda para os riscos do jogo compulsivo. O deputado orienta pessoas com sinais de dependência a buscar ajuda profissional.
14: Educação.
24: Nery Paulino, do Republicanos, defende a criação da Universidade Federal do Brejo, com sede em Guarabira, na Paraíba. Segundo ele, a instituição atenderia uma demanda histórica da região e pode ampliar o acesso ao ensino superior público, além de impulsionar o desenvolvimento local.
23: Nery Paulino propõe ainda que o Hospital Regional Antônio Paulino Filho funcione como hospital-escola. Ele argumenta que a iniciativa contribui para qualificar o atendimento no SUS e ampliar a oferta de médicos e enfermeiros no interior da Paraíba.
14: Habitação.
24: Comissão da Câmara aprova a proposta que prioriza a adaptação de moradias para pessoas com deficiência em programas habitacionais. A repórter Sofia Peçanha tem mais informações sobre a iniciativa.
25: A Comissão de Defesa dos Direitos das Pessoas com Deficiência aprovou o projeto que sugere moradias extras para pessoas com deficiência em caso de alta demanda em programas habitacionais. A proposta altera o Estatuto da Pessoa com Deficiência, que anteriormente priorizava a pessoa com deficiência ou seu responsável na aquisição de imóvel para moradia própria, sendo reservados no mínimo 3% das unidades habitacionais. O autor do projeto, o deputado Fausto Júnior, do União do Amazonas, entende que não se trata apenas do direito à moradia, mas sim do direito à moradia digna, ou seja, um lar que seja seguro, saudável, habitável e acessível em todos os aspectos. O projeto sugere que a alteração não modifica o percentual mínimo de 3% estabelecido por lei, já que cada programa habitacional apresenta demandas específicas. O texto alerta que o aumento desse percentual poderia gerar custos desnecessários aos entes federativos, sem garantir que todas as necessidades fossem efetivamente atendidas. Dessa forma, a medida propõe que, caso haja demanda superior ao mínimo estabelecido, o responsável pelo programa habitacional promova as adaptações necessárias em unidades já construídas ou em construção, garantindo assim que todas as pessoas com deficiência interessadas sejam atendidas. O deputado Duarte Júnior, do Maranhão, relator na comissão, reforçou que em relação a edificações multifamiliares, o Estatuto já prevê que a pessoa com deficiência e seu responsável tenham acessibilidade garantida nas áreas de uso comum e nas unidades habitacionais.
26: Garantir que essas construções sejam acessíveis. Mais recentemente a gente aprovou algumas alterações no programa Minha Casa Minha Vida e um ponto que foi inserido foi exatamente esse, para que tivesse a certeza inequívoca de que essas construções fossem acessíveis e as pessoas com deficiência, no caso das moradias verticais, nos prédios, pudessem ter ali os primeiros andares, os térreos, priorização das pessoas com deficiência.
25: O direito à moradia é um direito social assegurado pela Constituição Federal e pela Declaração Universal dos Direitos Humanos da ONU, que abrange diversos fatores, como habitabilidade, acessibilidade, localização adequada, infraestrutura, dentre outros. Agora, o projeto que sugere moradias extras para pessoas com deficiência em caso de alta demanda em programas habitacionais segue para a Comissão de Constituição e Justiça. Da Rádio Câmara de Brasília, Sofia Pessanha.
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5: Votação.
6: Melchiona, do PSOL do Rio Grande do Sul, critica parte da oposição por obstruir a votação do projeto que tipifica o crime de misoginia. A deputada considera que a medida é um instrumento de combate à violência e ao discurso de ódio contra as mulheres.
7: Fernanda Melchiona também cobra o avanço de outras pautas em tramitação no Congresso, como a instalação da CPMI sobre o Banco Master e a votação do projeto que prevê a redução da escala de trabalho. Para ela, essas propostas respondem a demandas relevantes da sociedade.
6: Ismael, do PL de Santa Catarina, manifesta preocupação com a proposta que cria o crime de misoginia. Na avaliação do deputado, a redação da proposta pode gerar interpretações amplas e afetar direitos como a liberdade de expressão religiosa, de consciência e de ensino.
7: Ismael defende, então, o fortalecimento das políticas de prevenção e enfrentamento à violência contra as mulheres, com ampliação da rede de acolhimento, capacitação de agentes públicos, produção de dados, apoio às vítimas e campanhas de conscientização.
6: Carla Dixon, do PL do Rio Grande do Norte, defende projeto que cria o auxílio financeiro mensal para mães atípicas. Na explicação da deputada, a medida oferece apoio financeiro às mães que deixam o trabalho para cuidar de filhos que exigem acompanhamento permanente.
7: Carla Dixon acrescenta que o benefício seria concedido independentemente do benefício de prestação continuada, o BPC. Para ela, a medida reconhece as dificuldades enfrentadas pelas famílias atípicas e amplia a rede de proteção a essas mães.
5: Transportes.
6: Carros com mais de 5 anos de fabricação poderão ser obrigados a passar por vistoria periódica. O repórter José Carlos Oliveira tem detalhes da proposta.
8: A Câmara dos Deputados analisa o projeto de lei que estabelece a vistoria veicular periódica para carros com mais de 5 anos de fabricação. Atualmente, essa vistoria é exigida apenas em ocasiões específicas, como durante a venda do veículo. A proposta consolida no Código de Trânsito Brasileiro várias regras que hoje estão dispersas em resoluções do CONTRAN, o Conselho Nacional de Trânsito. A vistoria passaria a integrar a verificação de itens de segurança com o controle de emissão de poluentes e ruídos. Também seria exigida em casos de recuperação de veículo roubado e suspeita de clonagem. A condução de veículos sem vistoria obrigatória ou com laudo de reprovação se tornaria infração grave na carteira de habilitação com multa de R$ 195 e retenção do carro até a regularização. A proposta é do deputado Fausto Pinato, que rebate algumas críticas que o texto recebeu nas redes sociais.
9: Quando eu propus esse projeto, a intenção nunca foi onerar o cidadão mais pobre ou mais rico. O problema é que eu mexi numa ferida sem querer, né? Ter um comércio de autopeça de carros mais velhos nisso e mexeu com pessoas realmente que estão ligadas ao crime organizado, principalmente na questão de autopeça e roubo de veículos. Então eu queria dizer ao cidadão, aquele cidadão mais pobre não onera nada.
8: A proposta de vistoria periódica para veículos com mais de 5 anos de fabricação foi aprovada na Comissão de Viação e Transporte, com ajustes feitos pelo relator deputado Cezinha de Madureira, do PSD de São Paulo. O texto está em análise agora na Comissão de Constituição e Justiça. Da Rádio Câmara de Brasília, José Carlos Oliveira.
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3: Justiça.
10: O projeto de Paulo Soares, do Podemos de São Paulo, endurece o combate à corrupção sistêmica. A proposta, segundo ele, prevê a responsabilização de agentes públicos e de pessoas envolvidas em esquemas de corrupção, com penas que podem chegar a 20 anos de prisão.
11: O parlamentar afirma que a iniciativa fortalece os mecanismos de transparência e fiscalização no poder público. Paulo Soares também defende a apuração de denúncias de corrupção e diz que pretende atuar no Congresso em defesa do combate aos desvios de recursos públicos.
10: Chico Alencar, do PSOL do Rio de Janeiro, sugere o endurecimento das regras sobre a guarda de dinheiro em espécie por agentes públicos. O deputado sustenta que valores elevados encontrados em operações policiais levantam suspeitas sobre a origem dos recursos.
11: Para Chico Alencar, a manutenção de grandes quantias de dinheiro em espécie, principalmente em períodos eleitorais, compromete a transparência da administração pública. Ele considera que a medida fortalece o combate à corrupção e aumenta a transparência na atuação de agentes públicos.
10: O Tony de Paula, do PSD do Rio de Janeiro, defende as investigações sobre supostos recursos do Banco Master destinados ao financiamento de um filme sobre Jair Bolsonaro. Ele diz que é necessário esclarecer a origem, a destinação e a aplicação dos valores envolvidos.
11: O Tony de Paula reforça que as investigações devem alcançar todos os agentes políticos, independentemente de posicionamento ideológico. Ele também manifesta confiança na condução do caso pelo ministro André Mendonça e defende a transparência na apuração dos fatos.
3: Segurança Pública.
10: Messias Donato, do União do Espírito Santo, defende o enquadramento das facções criminosas, como o PCC e o Comando Vermelho, como organizações terroristas, frente à decisão do governo estadunidense de sancionar cidadãos e empresas brasileiras ligadas a esses grupos.
11: Na opinião de Messias Donato, a medida é urgente para sufocar os negócios ilícitos dessas organizações do país. O congressista critica ainda a relutância do governo brasileiro em classificar como terrorismo as táticas de pânico e de submissão que esses grupos impõem à sociedade.
10: Termina agora o Jornal Câmara dos Deputados, produzido pela Rádio Câmara, com trabalhos técnicos de Everson Urani e apresentação de Val Monteiro e Márcio Aquilissardi. Uma boa noite para você.
11: Você fica com as notícias do Tribunal de Contas da União. Boa noite.
3: Minuto do TCU.
12: O Tribunal de Contas da União avaliou o serviço digital de seguro-desemprego para trabalhadores formais. A auditoria identificou limitações no atendimento ao público, demora na análise de recursos e falhas de integração entre sistemas. O tribunal constatou que empregadores precisam inserir os mesmos dados no empregador web e no e-social, duas plataformas do governo usadas para registrar informações trabalhistas. Essa duplicidade aumenta o risco de erro e pode dificultar o acesso de trabalhadores ao benefício. O TCU determinou que o Ministério do Trabalho e Emprego adote medidas em 180 dias para integrar o serviço de seguro-desemprego ao e-social. O objetivo é tornar o processo mais simples, rápido e eficiente para trabalhadores e empregadores. Saiba mais em tcu.gov.br.
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13: Horas em ponto.
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1: 20 horas e 2 minutos.

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